0: sujet, le nouvel album des Negmarons. Les gars, je vous ai entendu deux fois depuis le début de cette émission parler de Bissonabisso. Alors, même si on pleure tous ensemble, un bon coup, hommage à Calbo. 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